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1: O cambiteiro é já diferente. O cambiteiro é um homem que sai cambitando cana. Ele vai para os canaviais com aqueles burros, aquele jumento, aquele jegue que eles falam, né? Vai para lá e pega aquela, as canas e faz a carga e de lá ele leva para a usina.

0: cabiteiro tem um reio. Todo carreiro tem um facão.
1: A
0: mão de capinheiro não me engana. 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
1: Ô seu João, me arruma aí mais uma grana, pois corto um monte de cana pra te fazer enricar. 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
2: Audrey 2 em chiffre romain.

0: Aqui, aqui, eu não amo 4-4, tudo aqui, auxílio da minha sorte, eu não tenho comendo solto, companheiro, companheiro. Aqui, auxílio, de que maneira, companheiro, tá precisando de quem aí, caso de bombeiro? Não, companheiro, eu tô falando de tiroteio, bela, bela!
1: Essa é a lei do morro.